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1: Você precisa de solzinho. Se bronzear pouco.
2: Não são bronzeadas mais?
1: Não.